0: Andrea Sochão. Não te persuava a prima, hein?
1: Ava Maria,
0: Andrea Bacellino. Cristo te cantou.